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1: Ele é de São Cinto, tipo, ele, opa.
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3: Mas ele é de São Cinto, né?
1: Ah, boia.
2: Ah, um gajo que sabe, com as boas de compreender mais, de que nós, tipo, ele é de São Cinto, brado.
1: Cozinha lá, terra, terra.
3: Ele desvia por cima, né?
1: Ah, boia.
2: Perna no ar, né?
1: Sim, bom domingo. Gruguinha na corpo.
3: Sim,
2: cozinha terra.
1: Sim,
2: sim, sim.
1: Sabe, sim.
3: Docinho.